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4: Dali, turma, Upgrade chegando dentro do seu radinho. Mais um fim de semana de rolê, jogos da Copa. A gente tá em farra, né? E aí, turma, tudo bem por aí? Tudo jóia? Tranquilidade? Aqui é Rodrigo Campos, hein? Dentro do seu radinho. Bora lá começar o esquenta do rolê naquele modelão. Hoje eu vou tocar Sia, Regard, Teddy Swims. Vai ter Beyoncé pra abrir os trabalhos. Tem Walked Away, é o som do David Guetta com Hype Town.

0: Mojo e muito mais.
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0: Estamos de volta com o Upgrade. Bora, turma. É Rodrigo Campos na voz e dentro do seu radinho. E aí, vamos, né?

de Kungs, This Girl, Mojo, eu toquei. Lady, um super clássico. Teve Tiesto, Tate McRae, com remix de Joe Corey. Essa música é demais, hein? 1035.

0: Taylor Swift, Steve Dozy, Calvin Harris, Medusa e muito mais.
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0: Oliver Heldens, Alok, David Guetta. Segura aí, bebê!
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2: Tamo de volta, turma. Upgrade, saideira. Aumenta o volume e bora curtir como se não houvesse amanhã. Cuidado com a ressaca, tá? Porque o amanhã vem.

0: Semana que vem eu volto com mais upgrade de juízo. Se for dar um rolezão naquele modelo, me chama. Se for viajar pros Estados Unidos ver a Copa, me chama também. Tchau, gente. Semana que vem é nóis.
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0: equipe de Luciano Huck e Eliana estariam discutindo ajustes na programação de domingo da emissora. O motivo seria um quadro de perguntas e respostas do programa Em Família com Eliana, que teria gerado comparações com o formato já exibido no Domingão com Huck. Nos bastidores, chegou a ser ventilada a possibilidade de o programa de Eliana mudar de dia ou até de horário. Mas, segundo os relatos, a apresentadora deve seguir aos domingos, como prevê seu contrato com a emissora. Enquanto o assunto segue rendendo comentários, o Em Família com Eliana continua fora do ar por causa da Copa do Mundo e tem retorno previsto para o dia 19 de julho, data da grande final do torneio.
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0: passado despercebido para muita gente nas estreias de Uruguai e Egito na Copa do Mundo, virou assunto nos bastidores do torneio. As estrelas nas camisas das seleções. Às vésperas do Mundial, a FIFA exigiu que o Egito retirasse as 7 estrelas que exibia acima do escudo. Elas representavam os títulos da Copa Africana de Nações, competição da qual os egípcios são os maiores campeões. A regra da FIFA é clara. Em Copas do Mundo, apenas títulos mundiais reconhecidos pela entidade podem ser representados por estrelas no uniforme. Mas até então, por que o Uruguai continua usando 4 estrelas? A resposta está na história. Duas delas representam as Copas do Mundo de 1930 e 1950. As outras duas fazem referência aos ouros olímpicos de 1924 e 1928, conquistados antes mesmo da criação da Copa do Mundo. Naquela época, o torneio olímpico era considerado o maior evento do futebol internacional. Por isso, a FIFA reconhece essas conquistas e autoriza o Uruguai a manter as 4 estrelas no escudo. Resultado, o Egito entrou em campo sem suas 7 estrelas africanas, enquanto o Uruguai segue exibindo suas 4 marcas históricas em uma das maiores curiosidades dessa Copa do Mundo. Por aqui, Cido Gamedo. E a qualquer momento, mais torcida Brasil na Copa. A América é nossa. América é nossa.
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6: Oi, turma! Domingão, tudo de boa? Domingão, tudo de boa? O que é? É domingão mesmo?
2: É domingão. Você já requentou sua macarronada?
6: É, vou te falar, viu? Acordei hoje e falei assim, hoje eu não vou fazer nada. Aí eu falei, pensei que era dia de folga.
2: Ah, coitado.
6: Ah, tô todo chateado.
2: Sonho meu, hein, Cido?
6: É verdade, quem sabe a gente chega lá. Aí o chefe chega e fala assim, vou fazer o sonho de vocês se realizarem. Desempregados.
2: Não, aí também não, né?
6: Não dá. Conta tudo no ar, muito bom ter você com a gente. Domingão, tudo de bom. E a gente começa muito bem, né, Kel?
2: É isso aí, trazendo as requentadas da semana, né, Cido?
6: Opa, então...
2: Aquela fofoca que você perdeu, vem com a gente e a gente conta tudo mesmo. E a gente já começou a semana falando de Bruna Marquezine em clima de romance com Shawn Mendes.
6: Verdade.
2: Ela não tá preocupada com Copa, ela não tá preocupada com Neymar, ela tá preocupada com nada.
6: Tá nada.
2: Tá vivendo um romance com o canadense dela, com o gringo dela, né, gente?
6: É, melhores momentos da vida dela. Tá, passou já uns perrengues em relacionamento, né?
2: Bastante, viu?
6: Então, quer dizer, não sei se vai continuar também, né, porque...
2: É.
6: Nossa.
2: Ela também, ela só arruma famoso. Né?
6: É, então, tem isso,
2: namorar,
6: né?
2: Namorar famoso não deve ser fácil, né, gente?
6: Não deve. Eu não namoro famoso. Aliás, falou sexo masculino, eu não namoro mesmo, né? Minha mulher tá muito bem e então, tal. Deixa ela sem fama.
2: Ai, gente, ó, fato é que Shawn Mendes parece estar muito apaixonado. Tá no Rio de Janeiro acompanhando a Bruna Marquezine. Foi em restaurante, foi na praia. Tá curtindo mesmo, viu, gente? É isso. Tomara que esse romance dê super certo. Eles merecem ser felizes, né?
6: Verdade. E se alguma coisa torcer aí no caminho, a gente conta.
2: Conta!

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0: Tivemos Mbappé fazendo gol, teve. Messi fazendo gol, estreia de Cristiano Ronaldo e o Brasil, o que que teve?
1: Teve.
0: Neymar metendo filho, gente.
1: Ah, o quê? É verdade?
0: Pois é, Neymar anunciou aí que a esposa dele, Bruna Biancardi, tá grávida pela terceira vez, né?
1: Olha aí, mais um no Neymarzão,
0: pois
1: hein?
0: Pois é, mais uma, porque vai ser uma menina.
1: Ah, vai ser uma menina.
0: Vai ser uma menina. É o quinto filho, né, do Neymar já. Eita, o menino...
1: De uma geração,
0: tá,
1: né?
0: Tá, né?
1: Quinto que filho beleza. De uma geração de não, filhos.
0: E ele ainda brincou que se depender, dezembro do ano que vem tem mais um.
1: Olha aí, ó.
0: Tá, quem tem dinheiro é outra coisa, pode encher a casa.
1: Não tem que se preocupar com nada. Casas de 400, 500 metros.
0: Pois é.
1: Um monte de...
0: Ai,
1: de
0: a fralda tá cara.

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voltou a falar sobre um dos boatos mais antigos de sua carreira. Durante uma participação num podcast, a apresentadora Xuxa Meneghel rebateu mais uma vez as teorias de que teria feito pacto para alcançar o sucesso. Sem papas na língua, Xuxa disse que esse tipo de comentário ainda incomoda e afirmou que sempre acreditou que a sua trajetória foi construída com muita dedicação e fé. A rainha dos baixinhos também aproveitou a conversa para relembrar momentos difíceis nos bastidores da fama. Segundo ela, ao longo dos anos foi enganada por pessoas de sua confiança e chegou a assinar contratos sem entender completamente o conteúdo. Mesmo assim, Xuxa garante

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0: Castela, né, gente?
1: Ana Castela.
0: Ana Castela bombou essa semana.
1: Verdade.
0: Mas eu fico mais interessada em falar que Ana Castela vai estrelar uma novelinha vertical pela Globoplay.
1: Olha, coisa muito boa, legal, né? Esse material que tá chegando aí, hein?
0: Pois é, ela deu tão certo com a participação dela na novela Coração Acelerado, ela começou a fazer várias pontas ali, que decidiram fazer uma novelinha vertical derivada da novela Coração Acelerado, contando com a participação do ator André Luiz Frambach, que tá fazendo um par romântico com ela. E dessa vez, chamaram até Suzana Vieira pra participar.
1: Meu, que peso, hein?

0: investindo bastante nesse formato pra poder ganhar a galera das redes, né?
1: Verdade, galera que fica só no celularzinho celular, ali e tal, vai acompanhando.
0: Verdade.
1: Muito, é muito sucesso pra ela também, viu?
0: Que ela manda bem, viu? Ela manda bem demais.
1: Canta em todas as áreas.
0: Ela canta e encanta, né, Cido?
1: É aquela que a gente não pode falar de dedo podre.
0: Verdade.
1: Vamos passar régua?
0: Chega, beijo, bom domingo.
1: Come a macarronada requentada,
0: epa,
1: né?
0: Deve estar boa.

0: Messi segue escrevendo capítulos históricos na Copa do Mundo. Na estreia da Argentina contra a Argélia, o camisa 10 marcou os 3 gols da vitória por 3-0 e alcançou um feito que parecia impossível há alguns anos. Com o hat-trick, Messi chega a 16 gols em Copas do Mundo e igualou o alemão Miroslav Klose como o maior artilheiro da história dos mundiais. E não parou por aí. Aos 38 anos, o argentino também se tornou o jogador mais velho a marcar 3 gols em uma partida de Copa do Mundo. Agora, Messi e Klose dividem o topo da artilharia histórica com Ronaldo Fenômeno logo atrás com 15 gols. Em sua 6ª e última Copa, Messi mostra que ainda tem fôlego para bater mais recordes e continuar fazendo história com a camisa da Argentina. Ciro Gameiro e o Torcida Brasil na Copa. A América é nossa!
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9: Domingão de Copa do Mundo com jogos importantíssimos para grandes seleções. Espanha e Arábia Saudita voltam a campo à 1 da tarde. Aquele empate sem gols com Cabo Verde na estreia prejudicou demais os sonhos espanhóis de uma classificação tranquila. E a Arábia Saudita, apesar de não ser vista como uma potência, já provou que pode surpreender. Afinal, bateu a Argentina na Copa passada por 2-1. E para piorar, o ponta espanhol Vitor Muñoz sofreu uma nova lesão e não deve jogar. Ele vinha fazendo um programa especial para se recuperar e ficar disponível o mais rápido possível durante a Copa. Mas essa notícia atrasou tudo. Espanha desfalcada e tendo que operar milagres hoje. Também temos Bélgica e Irã às 4 da tarde. O Irã já prepara uma reclamação formal à FIFA por conta das restrições logísticas que estão impondo à delegação. A seleção foi informada de que só pode desembarcar em Los Angeles 24 horas antes do duelo, o que atrapalha os treinos. A situação é ainda mais chata porque o jogo contra a Bélgica vai ser ao meio-dia do horário local. Então o time vai ter que viajar no sábado, do México para os Estados Unidos, menos de 24 horas antes da partida. Para a Bélgica, que tradicionalmente joga na retranca, enfrentar um adversário já afetado mentalmente pode facilitar algumas jogadas. E ainda tem mais: Uruguai e Cabo Verde às 7 da noite e Nova Zelândia contra o Egito às 10 da noite. Domingão de futebol e emoção. Você segue acompanhando o Torcida 92 de segunda a sexta, às 8:30 da manhã e ao meio-dia. E nos finais de semana, em edição especial ao meio-dia, para ficar por dentro de tudo que tá rolando na Copa do Mundo FIFA 2026.
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começando mais um SPC, samba, pagode e churrasco na rádio que você curte. Eu sou Cido Gameiro e vou trazer para você aqui a partir de agora a melhor trilha sonora pro seu fim de semana. É isso aí, abrimos os nossos caminhos com classe, muito sentimento, e a gente vai direto com a maior máquina de hits do nosso pagode. Solta o som aí que lá vem Raça Negra cantando Quando Te Encontrei. Vem com a gente!

Espetacular, né? Você ouviu aí o mestre Jorge Aragão com a emocionante Coisa de Pele. Isso não é apenas música, família. É manifesto de orgulho, ancestralidade e amor pela nossa cultura. Que privilégio ter o poeta do samba por aqui. E agora, mantendo o balanço fino no seu rádio, vamos desembarcar nos anos 2000 com o grupo Nuance, trazendo sucesso É Bobagem. Sente só o swing.

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0: É coisa boa demais, viu? O Grupo Moleque Travesso quebrando tudo e fechando o nosso primeiro bloco com chave de ouro. Então segura aí que o SPC faz aquela pausa rápida. Fica aí porque no segundo bloco tem Tiaguinho, tem Inimigos HP, a herança do fundo do quintal e aquela cilada maravilhosa do molejo. Não sai daí que eu volto no instante.
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carreira musical. A informação foi divulgada pelo programa Melhor da Tarde na Band. Segundo a atração, Simaria apresentou uma nova música durante a comemoração de seu aniversário, em um encontro reservado com

0: Simone Mendes em 2022, Simaria vinha mantendo uma rotina mais discreta. Agora, o que tudo indica, a coleguinha está pronta para voltar aos holofotes e reencontrar o público no segundo semestre.
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1: Sabe aquela resenha de fim de semana? 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
1: 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Agora, todo final de semana tem um SPC por aqui. E não tô falando do grupo não, hein?

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4: 12 horas e 30 minutos.

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2: E estamos de volta com o samba, pagode e churrasco do seu final de semana. Espero que o astral esteja lá no topo, que você tenha curtido muito aí esse final de semana. E pra gente abrir esse nosso segundo bloco com muita leveza, ritmo, bom humor, chega aqui no seu dial o grupo Intimistas com sucesso Deixa Alagar. Bora pro samba.

0: Não, dá pra sentir a energia, né? Inimigos HP agitando o nosso final de semana com a versão cheia de balanço, caça e caçador. Agora, meus amigos, tirem o chapéu, porque a gente vai receber aqui a maior escola de samba do fundo de quintal do planeta. É, composta por Arlindo Cruz, Sombrinha e Luiz Carlos da Vila. A próxima música é um hino de fé, força e superação pra vida de cada um de nós. É isso mesmo. Aumenta o som aí pra reverenciar os padrinhos do pagode. Fundo de quintal, com a espetacular O Show Tem Que Continuar. Tá no ar aí pra gente.
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0: pagode churrasco desse final de semana vai se despedindo de você. Muito obrigado pela audiência gigante, pela companhia espetacular de hoje. É sempre muito bom ter você com a gente. Tem muito prazer em falar isso e dividir com você. Um resto de fim de semana abençoado. Aliás, uma semana abençoada para você e para toda a família. Até o próximo final de semana. Um abraço, turma. Muito obrigado.
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2: bora, minha turma! Bora que bora, bora que bora que bora, bora!
3: Agora é nós, hein? Aqui é Rodrigo Campos dentro do seu radinho. Vamos nessa? Nossa viagem vai começar naquele modelão. Sou apaixonado no Time Machine, turma. Quando chega o Time Machine, é loucura! Bora começar nossa viagem lá em 2010. Yolanda Bico lançou We Don't Speak Americano. Que com aquele sample de um clássico italiano e uma batida electro swing. Super irresistível, essa música é demais, não tem quem não goste, né? Se tornou um fenômeno global absoluto e colocou o planeta inteiro pra dançar nas pistas e nos vídeos que viralizavam na internet. Bora lá, tá no ar o nosso Time Machine.
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Cine rolando no seu radinho. Barão Vermelho Turma em 1998 lançou Puro Êxtase, que com uma mistura genial de rock com batidas eletrônicas e a voz marcante do Frejá, né? Se tornou um hit absoluto nas rádios e arrastou multidões nas pistas de dança do país inteiro, consolidando a banda como uma das maiores do rock nacional. Bora curtir aqui no nosso Time Machine.

0: rockzinho que a gente gosta. Bora, turma, estamos em 2007 agora, hein? Potência. Rihanna e Jay-Z lançaram Umbrella, que com aquele refrão viciante de ela, e uma batida pop e R&B avassaladora, se tornou um fenômeno global absoluto, liderando as paradas por semanas consecutivas e elevando a cantora ao status de superestrela internacional.
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skate rock, né? E o Haga. Foi uma mistura bem bacana e trouxe uma letra poderosa sobre a realidade dos jovens e da periferia, consolidando a banda como a maior voz da sua geração. Charlie Brown.

0: estreia em Copas do Mundo com 2 gols na vitória da Noruega por 4-1 sobre o Iraque na última terça-feira. Mas não foram apenas os gols que chamaram a atenção dos torcedores. Muita gente estranhou o nome estampado nas costas do camisa 9. Em vez de apenas Haaland, como acontece no Manchester City, o atacante apareceu como Braut Haaland no uniforme da seleção norueguesa. A explicação é cultural. Na Noruega, é comum que atletas utilizem sobrenomes da mãe e do pai nas camisas. O nome completo do craque é Erling Braut Haaland. A mudança foi oficializada pela Federação Norueguesa ainda em 2025. E passou a valer também durante a Copa do Mundo. Seja como Haaland ou Braut Haaland, o fato é que o artilheiro já deixou sua marca no Mundial e mostrou que a Noruega tem uma grande arma para sonhar alto na competição. Por aqui, Cido Gamedo. E a qualquer momento tem mais Torcida Brasil na Copa. 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
11: Mulher é ciumenta? Ah, não inventa.
12: Amor, pode falar. Qual é o nome dela?
3: dela quem?
12: Ah, eu sabia que você ia esconder.
3: Mas eu não tô com ninguém.
12: Exatamente. Se não está com ninguém, então está com alguém.
3: Ai, você tá precisando de férias, amor.
12: Tá vendo? Quer que eu viaje, né?
3: Você tá viajando.
12: Legal. Fazendo de conta que eu nem tô aqui, então.
13: Seja esperto, deixa quieto. 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

do Tony Lewis se tornou um sucesso estrondoso, né? Até hoje a gente bota essa música no talo pra curtir, né? Essa música se tornou um sucesso estrondoso nas paradas americanas, né? E um hino do rock daquela geração que embala gerações até hoje. Bora curtir no Time Machine!

0: Machine viajando, gente. Agora em 1992, o nosso rolê tá trazendo o Snap com Rhythm is a Dancer. Essa é pra você, mulher. Epa! Rhythm is a Dancer é demais, né? Que com a sua introdução de teclado marcante e os vocais poderosos do T. Austin, revolucionou a Eurodance e se tornou um fenômeno global absoluto, dominando as pistas de dança e as rádios do Brasil e do mundo. E é claro que a gente curte aqui no Time Machine.
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fazenda por um apartamento de luxo. E o endereço tá dando o que falar, hein? Enquanto sua propriedade em Bela Vista passa por uma reforma, o cantor está morando num apartamento avaliado em cerca de 7 milhões de reais, em um dos condomínios mais exclusivos de Goiânia. O imóvel tem mais de 4

0: família. Pelo visto, o rei do sertanejo não abre mão de conforto nem mesmo durante uma mudança temporária.
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5: 13:58.

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você que tá na sintonia. E aí, tudo bem? Tudo jóia? Tudo bem? Domingamos com preguiça total? Aqui é Rodrigo Campos dentro do seu radinho. Cheguei com o Top Tunes e hoje vai ter Maroon 5 Lisa. Vou tocar Ian e Sorriso Maroto. Fica

0: Sorriso Maroto.
1: Fica com Deus, amém. Gente, Sorriso Maroto acaba de lançar o primeiro single do projeto Sorriso, Eu Gosto no Pagode Lado B. Essa nova fase do grupo foi pensada para resgatar músicas que não foram trabalhadas como faixas principais ao longo da carreira, mas que são grandes queridinhas dos fãs. O objetivo é trazer essas canções com uma nova roupagem, uma novidade, né? E mostrar a nova face do pagode do grupo. Eu gostei, tô curioso pra curtir. Top Tunes.
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0: Ordinary, fechou essa hora? Não, fechou essa meiuca de hora, né? Segura aí que eu já volto com Gustavo Mioto e Ana Castela.
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Song. Olha, surgiu uma polêmica envolvendo bastidores da relação entre Ana Castela e César Rincon após um ex-affair expor detalhes sobre o convívio do ex-casal, expondo situações de ciúmes,

Em meio à emoção da estreia da Inglaterra na Copa do Mundo, um detalhe fora das quatro linhas acabou virando assunto. O técnico Thomas Tuchel fez um pedido inusitado à FIFA após a vitória por 4-2 sobre a Croácia. Segundo o comandante inglês, o momento da execução do hino nacional foi prejudicado pela posição dos fotógrafos ao redor do gramado. Tuchel disse que não conseguiu ver os seus jogadores durante a cerimônia e pediu que a FIFA reveja o posicionamento dos profissionais nas próximas partidas. Mas se antes da bola rolar houve reclamação, dentro de campo o treinador saiu satisfeito. A Inglaterra venceu a Croácia com 2 gols de Kane. Bellingham e Rashford também marcaram. Com os 3 pontos garantidos, os ingleses voltam a campo no dia 23 de junho contra a Gana, de olho na classificação para a próxima fase. Eu sou Cido Gameiro.

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Copa do Mundo de 2026 que pode representar o último capítulo de uma geração que marcou época no futebol mundial. Craques que brilharam por décadas devem se despedir dos gramados em mundiais nesta edição. A lista é liderada por três nomes históricos: Messi, Cristiano Ronaldo e Neymar. Os três já indicaram que esta deve ser a última Copa de suas carreiras. Enquanto Messi busca encerrar sua trajetória como campeão mundial, Cristiano e Neymar tentam conquistar o troféu mais importante que ainda falta em suas galerias. Outros veteranos também chegam em clima de despedida. É o caso de Modric, da Croácia, Ochoa, do México, Muslera, do Uruguai e Nagatomo, do Japão. Todos com histórias marcantes em Copas do Mundo. A lista ainda tem nomes como Lukaku e De Bruyne, que deve fechar o ciclo da chamada geração de ouro da Bélgica, além de Harry Kane da Inglaterra e Dzeko da Bósnia. Entre recordes, títulos e momentos inesquecíveis, a Copa de 2026 promete ser a última dança de alguns dos maiores ídolos da história do futebol. Por aqui

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internacional e tem também novidades do mundo da música. A gente fala de Bon Jovi, a gente vai falar de David Guetta. E pra começar aqui hoje tem o CK com Love New and Titi.

Boys. Now or Never, Pitbull e Bon Jovi aqui no Milkshake. E olha só, gente, que história legal do Bon Jovi. Ele originalmente, ele não acreditava no potencial da música Living on a Prayer e precisou ser convencido por Desmond Child e Rich Sambora a gravar a faixa. O vocalista tinha dúvidas sobre a música durante a composição, acreditando que ela não combinava muito com a identidade da banda. Os coautores chegaram a ficar de joelhos para implorar que ele desse uma chance à canção, que acabou se tornando um dos maiores hinos da história do rock. E aqui a gente segue o som de One Republic, Need Your Love.

0: Nothing, Calvin Harris, aqui no Milkshake. Tô indo pra aquele intervalo rapidinho, já já eu tô de volta com esse programa que é um doce, que é uma delícia, que é o Milkshake.
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essa música todo mundo conhece. É David Guetta, Alphaville e Ava Max, com essa versão mais jovem, mais remixada de Forever Young. E por falar em David Guetta, a gente ele agitou a França com uma série de apresentações de peso. O DJ recebeu nos palcos nomes consagrados como Black Eyed Peas, Jennifer Lopez e Akon. Além das festanças, David Guetta deixou os fãs curiosos se quando ele voltar aqui pro Brasil, ele também vai trazer esses convidados estrelados. E aqui a gente segue com a loirinha Sabrina.

0: Zay, a Bar Song, esse pop meio country pra fechar o nosso milkshake de hoje. Muito obrigada pela sua companhia, sou a Flávia Becker, tô indo nessa e até o próximo milkshake. Tchau, tchau.
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3: Bora lá, cadê a minha turma? Vamos nessa, bora viajar, gente. Chegamos. Time Machine aqui, Rodrigo Campos, dentro do seu radinho. Todo final de semana é sagrado esse nosso rolê, é ou não é? Fala aí. Bora viajar? Bora pra 2006 com Lily Allen, lançou Smile, que com o seu ritmo reggae pop, embalado por um sample do compositor Jake Miro, de uma letra super sarcástica e bem-humorada, se tornou o cartão.

vou te levar pra 1999 agora. Charlie Brown Jr. lançou Te Levar, que com os riffs de guitarra poderosos do Marcão e a poesia urbana, skate rock inconfundível do Chorão, né? Se tornou o maior hino da juventude brasileira, marcando época como tema de abertura da novela Malhação por anos e consagrando o álbum Preço Curto, Prazo Longo no topo do país, né? Essa música ficou mesmo, hein? Quando começava a guitarrinha, essa guitarrinha aqui, quando começava essa guitarra, a galera já sabia, Charlie Brown, vai começar a Malhação, Dona Rima, simbora, esse é o Time Machine.

0: Time Machine, em 1998, olha onde estamos na nossa viagem, hein? Anos 90, finaleira dos anos 90, Whitney Houston lançou It's Not Right But It's Okay, que tem uma batida R&B inovadora, né? Produzida por Rodney Jerniex. E a interpretação vocal poderosa que não tem nem o que falar, né? Whitney Houston era a braba, repleta de atitude, essa interpretação da diva, que se tornou um sucesso absoluto, vencendo o prêmio Grammy. E esse é o Time Machine, a viagem por aqui continua.
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Machine em 2000 agora. Ó o rolezinho gostosinho. Bom, gente, em 2000 o Capital Inicial lançou Natasha, que é uma música que tá na boca da galera, né? Com os riffs de guitarra energéticos e a interpretação marcante do Dinho Ouro Preto, se tornou o maior hit de rock nacional daquele ano, dominando as rádios de todo o país. Aliás, naquele ano, cientistas e astrônomos celebravam a chegada dos primeiros tripulantes à Estação Espacial Internacional, iniciando uma pesquisa humana permanente no espaço. Uau, esse é o Time Machine! 17.

0: Já já eu volto e eu vou direto pros anos 80, hein? Não sai daí, não!
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7: Eu gosto. Eu gosto e amo. Oh, e a galera também. Aqui é Rodrigo Campos. Eu continuo dentro do seu radinho. Bora lá pra 1982 com Water Girls? Essa música que eu vou tocar é a que você tá pensando. It's Raining Man. Essa música é demais, né? Com os vocais poderosos e arrebatadores da Martha Wash e Izora Armstead, juntos com uma batida disco pop ultra envolvente, se tornou o hino global das pistas de dança. E a gente vai curtir agora no Time
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0: viagem tá demais, gente. Olha, essa aqui é um clássico. Estou falando de MC Hammer. Vamos pra 1990 com You Can Test This. Todo mundo conhece essa música. Todo mundo gosta de dançar essa música. É um sample inconfundível, né? Do Rick James e uma energia rap, pop, avassaladora que se tornou um dos maiores fenômenos da história da música mundial, ganhando 2 prêmios Grammy. A dancinha é demais. Can Test This. Bora curtir aqui no Time Machine.
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Esse é o nosso Time Machine. Eita, tá demais. Tá demais. Agora vamos para 1974. Viz. Faz tempo, hein? Cal Douglas lançou Kung Fu Fighting. É uma música que tem um riff de sino oriental inconfundível e uma batida disco funk ultra contagiante. É, essa música pegou carona na febre dos filmes de artes marciais e se tornou um sucesso global absoluto, vendendo milhões de cópias. E é claro que a gente vai curtir aqui.

0: Foi demais. Curtimos muitas músicas especiais, como sempre, a nossa viagem sagrada do fim de semana, né, turma? Semana que vem eu espero você, fechou? Eu sou Rodrigo Campos, beijo no coração e juízo.
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7: 8:57.

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